0: O som não para e a energia tá lá em cima, hein? Só as melhores pra você. Neste sábado à noite, David Guetta com With You e Clean Bandit com Harder P. Música boa, Connect FM, a sua melhor sintonia.
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2: A febre é uma das queixas principais nos consultórios de pediatria. Na maioria das vezes, ela é apenas a primeira manifestação de infecções virais agudas, mas também pode se apresentar como sinal inicial de doenças graves. Isso gera uma grande sensação de insegurança em muitas famílias. Febre não é doença, é uma reação de defesa do nosso organismo. Podemos mais ou menos comparar a quando aceleramos o motor do nosso carro. Ele esquenta devido ao intenso trabalho. Nosso organismo também, diante de uma agressão, como uma infecção, por exemplo, reage dilatando os vasos sanguíneos para levar mais sangue ao local agredido, aumentando a produção de anticorpos e glóbulos brancos, visando diminuir a multiplicação dos agentes agressores. Isso ajuda a aumentar nossa defesa contra esses agentes. Lembrando que 90% deles são vírus e não bactérias, portanto, não precisa de antibiótico. Quando o médico fala que é uma virose, não significa que ele não sabe o que seu filho tem. Ele está dando um diagnóstico, traduzindo, o seu filho está sendo agredido por um vírus, portanto, não precisa tomar antibiótico. Somente uma boa hidratação, antitérmico se necessário e principalmente observar como vai evoluir a febre, além de ficar alerta a outros sinais e sintomas, como tosse, coriza, diarreia, vômitos, pintinhas vermelhas pelo corpo, entre outros. Eu sou a doutora Valéria Cressone, médica pediatra, CRM 58563 e professora da Faculdade São Leopoldo Mandique.
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4: A trilha sonora que compõe o Conecta Sábado à Noite. Mais música chegando, abrindo mais uma hora, tem Demi Lovato, Neon Lights. Boa noite pra você. 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

0: Celic Gen com And Nobody, também Freya Radkins com Weekends. Final de semana só aqui mesmo na Conecta FM.
1: Acerte seu relógio, 9:34.
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13: Companhia certa, o mundo passa por aqui. Conecta sábado à noite com Mônica Braga entrando no último bloco com George Ezra. Dance All Over Me, mais uma que pinta no seu dial.

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0: 6:03.
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2: Sobre as vacinas, é fato ou é fake? Pessoas com alergia não podem receber vacinas pelo risco de uma reação autoimune ou inflamatória grave. É fake. A vacinação de pacientes alérgicos é contraindicada somente se houver histórico de reação anafilática comprovada após dose anterior ou histórico de hipersensibilidade a qualquer componente deste imunobiológico. História de alergia não específica, individual ou familiar, não é uma contraindicação. Vale ressaltar que toda e qualquer alergia do indivíduo deve ser investigada. Portanto, é fake. Sou a doutora Clarice Milagres, professora da Faculdade São Leopoldo Mandique, Corém 256088. Meu Instagram é @claravacinas.
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4: Cuidar da mente do seu amiguinho peludo é tão importante quanto cuidar do corpo dele. Então, aqui vão algumas dicas legais para manter o seu pet mentalmente ativo e feliz. Brinquedos interativos. Invista em brinquedos que desafiem seu pet mentalmente. O treinamento de obediência é uma forma divertida de aprender coisas novas. E os passeios podem ser ainda mais interessantes se você explorar novos lugares. Além disso, jogos de cheiro e interação social são essenciais para estimular os sentidos e promover vínculos. Por fim, é importante variar a rotina do seu animal de estimação para manter a mente do seu companheiro de quatro patas ativa e engajada. Isso pode incluir mudanças nos horários de alimentação, passeios em locais diferentes, introdução de novos brinquedos e jogos. E até mesmo pequenas alterações na disposição dos móveis da casa. Com essas dicas, seu pet estará sempre esperto e pronto para aproveitar cada momento ao seu lado.
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1: A periodontite é uma infecção bacteriana que acomete os tecidos, ligamentos e osso que envolvem e sustentam os dentes. Nos casos mais graves, podem levar a sangramento, ao amolecimento dos dentes e até a perda óssea. Estudos realizados por pesquisadores da Faculdade São Leopoldo Mandic identificam um composto capaz de combater a inflamação crônica das gengivas. A molécula testada inibe a ação de uma enzima chamada epoxi-hidrolase solúvel e assim o organismo é estimulado a produzir substâncias anti-inflamatórias, entre elas metabólitos de ácidos graxos poliinsaturados, similares às gorduras do tipo ômega presentes em peixes e frutas, como nozes e abacate. Esses mediadores têm alta capacidade de conter inflamações exageradas e estimular a reparação de tecidos danificados do nosso organismo. O conjunto dos dados sugere que a inibição farmacológica da enzima epoxi-hidrolase solúvel previne a perda óssea ao reduzir a grande quantidade de mediadores inflamatórios, estimulando nossas células de defesa, conhecidas como macrófagos, a controlar a inflamação juntamente com o aumento dos mediadores que induzem o término da resposta inflamatória. Um viva para a ciência e o progresso da sociedade.
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0: 8:03.
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3: A minha dica de hoje é sobre cirurgia ortognática e suas modalidades, com enfoque na disjunção cirúrgica de maxila. Os pacientes com alterações dentofaciais podem apresentar queixas como mandíbula avantajada, deficiência da projeção da maçã do rosto, falta de queixo, mordida aberta, dificuldade para encostar os lábios e mordida cruzada. A disjunção cirúrgica de maxila é um tipo de cirurgia ortognática, geralmente realizada no início do tratamento ortodôntico para corrigir a mordida cruzada e, assim, promover ganho ósseo na maxila. Este procedimento pode ser realizado em ambiente hospitalar, o que traz segurança ao paciente, que deve portar um aparelho ortodôntico para ampliação óssea do palato, permitindo a movimentação dentária na maxila. Eu sou o Dr. Nilesh Moniz, médico otorrinolaringologista, cirurgião crânio-maxilofacial, professor da Faculdade São Leopoldo Mandique, CRM 15-1762.
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3: Olá, bom dia, hoje domingo 20 de setembro de 2026, o dia mais bonito da semana com a melhor trilha musical, até às 10 da manhã tem Mônica Braga te fazendo companhia, prepare-se, é uma melhor que a outra. James Blunt abre o programa de hoje com When I Found Love Again, muito mais qualidade até às 10 horas.

0: aí, tudo bem com você? Curtindo a preguiça do domingo e curtindo a Connect FM. A sintonia certa para as melhores músicas. Something About the Way You Look Tonight com Elton John e tivemos ainda Tears for Fears. Tudo o que você ama ouvir rola aqui na Connect FM.
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1: 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Conecta FM, o ritmo perfeito para sua manhã de domingo, abrindo mais um bloco sempre com as melhores. Harry Styles com Watermelon Sugar é mais uma da nossa programação.
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0: E curtindo a nossa rádio, que delícia, despertando para mais um final de semana, domingão ao som de Jason Mraz, Look for the Good e também Aretha Franklin com Everton Time. É você aqui na Sintonia Conecta, a preferida 24 horas com você.
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2: Embarque agora nessa jornada mágica com Lemon High e Never End Story, clássico da trilha sonora do filme lançado em 84, que cativou gerações com sua melodia sensacional.

0: Silvio, Never Ending Story.
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2: 9:02.
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3: Domingo de manhã, sintonia certa, Conecta FM, a sua melhor frequência. Seguimos até as 10 da manhã só com as melhores músicas. Tudo que você gosta toca aqui. YouTube é mais uma que abre o bloco.

0: Nelly Furtado, Turn Off the Light, também Bryan Adams com She Knows Me, Connect FM. Bom dia pra você, um ótimo domingo.
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4: Os pastéis, além de bem saborosos, possuem outros significados, às vezes até pejorativos, como: ou aquele cara é um pastel, o que faz desse sujeito um coitado, um adjetivo que ninguém gostaria de ter. Mas como tudo tem dois lados, na fotografia minimalista o pastel cumpre com primazia uma função de beleza. Uma foto em tons pastéis se assemelha muito a uma pintura em aquarela, uma expressão de força por meio da delicadeza, o que é um contrassenso. É como se você pegasse uma imagem e a temperasse muito, mas com muitas sutilezas e elementos delicados a ponto de chamar a atenção de seus olhos para a tamanha homogeneidade de algo tão singelo. Os tons pastéis são o passo anterior à imagem monocromática. E para aproveitar o momento, me despeço com delicadeza de vocês, caros ouvintes.
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0: 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Já estamos de volta, bom dia, aqui na Rádio dos Melhores Ouvintes e Nexus pintando na programação com Beautiful Girls.

Mark Ronson, Nothing Breaks Like a Hurt com Miley Cyrus. E assim finalizando mais uma manhã gostosa de domingo. Espero que você descanse, curta a família e nos encontramos aqui durante a programação. Stevie Wonder fecha o programa de hoje. Superstition, valeu!

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1: 9:57.
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3: Olá, tudo bem? Seja bem-vindo a mais uma edição das melhores da semana. As músicas que mais se destacaram durante a semana na programação da Rede Conecta. Muito prazer, eu sou o Renato Hi-Fi. E para começar tem Stick With You, balada romântica de R&B e pop do grupo americano The Pussycat Dolls, lançada em 2005, que faz parte do álbum de estreia do grupo, PCD. A faixa destacou os vocais de Nicole Scherzinger e tornou-se um enorme sucesso internacional, alcançando o topo das paradas no Reino Unido.
2: Posição número 14.

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1: Moves Like Jagger. Grande sucesso pop dançante lançado em 2011 pelo grupo Maroon 5, com a participação de Christina Aguilera. A música é um hino sobre autoconfiança, magnetismo e atitude, usando passos de dança icônicos de Mick Jagger, como uma metáfora para sedução e poder de atração.
0: Posição número 13.

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1: Can You Feel It? Lançada em 1981 e gravada em 1980 como single do álbum Triumph, do grupo The Jackson's Five. A faixa mistura disco, soul e pop com uma batida forte e marcante. E a letra fala sobre união, paz mundial, amor universal e igualdade entre todas as pessoas.
0: Posição número 12.

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1: Empire State of Mind, música da cantora americana Alicia Keys, que teve a participação do rapper Jay-Z, mas nessa versão solo, lançada com piano, se tornou um grande sucesso no seu álbum de 2009, The Element of Freedom. É uma resposta à colaboração original

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1: Stand By Me, canção gravada em 1961 pelo cantor e compositor Ben E. King. Escrita por ele e Jerry Leiber e Mike Stoller, que juntos usavam o pseudônimo Elmo Glick. Alcançou a primeira posição na categoria Hot R&B Sides da Billboard e a quarta posição na categoria Hot 100.
0: Posição número 10.

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1: Two Hearts, de Phil Collins, feita para a trilha sonora do filme Buster, de 1988, que inclusive foi produzida por ele mesmo e Lamont Dozier, alcançou a primeira posição nos Estados Unidos e Canadá, em janeiro de 1989.
0: Posição número 9.

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1: Please Don't Go. Música escrita por Harry Wayne, Casey e Richard Fink, membros da banda Casey and the Sunshine Band, lançada como segundo single para o sexto álbum de estúdio da banda, Do You Wanna Go Party, de 79, atingiu o topo das paradas em vários locais do mundo, como Estados Unidos, Austrália e Canadá.
0: Posição número 8.

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2: Hoje vou compartilhar com vocês algumas dicas sobre como podemos incentivar as crianças na escola. Já é comprovado que crianças cujos pais mostram interesse por sua vida escolar são adultos mais bem-sucedidos. Então, pergunte como estão as coisas na escola. Veja as notas. Elogie os bons resultados e dê apoio quando os resultados não forem tão bons. Sempre que possível, crie um ambiente agradável e organizado para estudar e uma rotina com horários para estudo, lazer e descanso. Essas informações são baseadas na Sociedade Brasileira de Pediatria. Se você quiser informações confiáveis, procure uma fonte confiável. A Sociedade Brasileira de Pediatria tem uma área para famílias, onde você pode encontrar muitas dicas que vão ajudar muito a vida do seu filho. Eu sou a professora Valéria Cressone, CRM 58563, médica pediatra e professora da Faculdade São Leopoldo Mandique.
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18: She Works Hard for the Money, um dos maiores sucessos da cantora Donna Summer, lançado oficialmente em 1983. Composta por Donna Summer e Michael O'Martin, a letra foi inspirada após Donna encontrar uma atendente de banheiro exausta que trabalhava de madrugada em um restaurante em Los Angeles.
1: Posição número 7.

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1: Pro Dia Nascer Feliz. Música lançada em 1983 pela banda Barão Vermelho, no álbum Barão Vermelho 2, e consagrada no Rock in Rio de 85. A composição é de Cazuza e Roberto Frejá. Retrata a juventude livre, a busca por prazer e a vida noturna do Rio de Janeiro nos anos 80.
0: Posição número 6.

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1: Too Good to Say Goodbye. Uma balada de R&B que retrata o arrependimento e o medo do fim de um relacionamento. Lançada em 2016 no álbum 24K Magic de Bruno Mars. O cantor assume os erros, pede uma segunda chance e diz que o amor que eles compartilharam é raro demais para terminar.
0: Posição número 5.

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1: Rita Ora, You and I, faz parte do terceiro álbum de estúdio da cantora inglesa, lançado em 14 de julho de 2023. Segundo ela, esse álbum significa muito, pois ela passou muito tempo lutando para ser ouvida e quando ela perdeu a confiança e a esperança, se reergueu.
0: Posição número 4.

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1: Tema do filme Top Gun Maverick, Lady Gaga, Hold My Hand, lançado em 3 de maio de 2022, a música foi escrita e produzida por Lady Gaga e Blood Pop, como uma carta de amor ao mundo durante e depois de um tempo muito difícil. A música teve um sucesso comercial gigantesco, atingindo a primeira posição em diversos países. Confira agora.
0: Posição número 3.

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1: Bad Davis Eyes, música lançada em 1974 por Dee Shannon, incluída em seu álbum New Arrangement, mas que apenas em 1981 a canção se tornaria muito popular graças à versão de King Carnes. Primeiro lugar na Billboard Hot 100, vendeu mais de 8 milhões de cópias de seu álbum Mistaken Identity.
0: Posição número 2.

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1: Material Lover, canção da cantora britânica Sienna Spiro, lançada em 2026 como parte da trilha sonora do filme O Diabo Veste Prada 2. A letra aborda o prazer por bens tangíveis e o gosto por colecionar itens físicos, refletindo sobre a importância do contato real em uma era digital e fazendo um paralelo com o uso de instrumentos ao vivo na gravação.
0: Posição número 1.

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1: 11:06.
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1: Olá, legal te encontrar aqui na estrada da Conecta. É muito bom saber que você vai viajar comigo. Pra frente, pra trás, música de todos os tempos. Música que atravessa gerações, um clássico, na verdade, tá? Aí é muito interessante você saber que esse cara ainda é muito, muito sucesso no mundo inteiro. Bruce Springsteen, Hungry Heart.

Billy Ocean colocou sua voz marcante nas paradas com uma música muito interessante, cheia de energia, uma música cheia de superação, muito vibrante, hein? Vamos escutar aqui o When the Going Gets Too Get Going. Billy Ocean.

Well, the guy gets to the gut. Billy Ocean. A voz marcante desse cara, hein? Até hoje bate sucesso pra todo lado. A gente volta no tempo, na verdade, pros anos 70, quando as pistas brilhavam e todo mundo era muito feliz dançando nas nights, tá? Rod Stewart, the I Think I'm Sexy.

They Think I'm Sexy, Rod Stewart. Uma boa viagem agora leva a gente para os anos 70, com o som elegante e inesquecível do soul. Em 1970, o grupo Detroit Spinners contratou um grande sucesso, Work in the Way Back

Detroit, Working My Way Back to You. Direto do passado, chega agora uma música suave, envolvente, que faz com que a gente volte no tempo, mas também pense no presente e curta muito o futuro. Delegation, Put a Little Love on Me.

Put a Little Love on Me, Delegation. Ele tem uma voz marcante, ele fala de romance, ele é um cara muito, muito interessante de se ouvir e você vai curtir com a gente. Michael Bolton, Said I Love You, But I Lied.

0: 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Michael Bolton.
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15: O mundo se emocionou com ela. Ela é uma cantora especial. Atravessa o tempo. Uma canção que ela traz agora sofisticada, mistura tudo de romântico, tudo de sensibilidade e aquela sensação de viver um momento que parece já ter sido sonhado antes. Dionne Warwick, Déjà Vu.

Déjà vu, Johnny Warwick. Toque elegante, sofisticado, marcou tantas noites, tantas histórias, hein? George Benson, Feel Like I'm Making Love.

Feel Like a Making Love, George Benson. Um dos maiores intérpretes da música francesa, uma composição deliciosa, Charles Aznavour canta para você She.

Herman Hermes, There's a Kind of Hush. A banda The Rollies, muito, muito ativa desde sempre. The Air That I Breathe.

0: The Hollies, The Air That I Breathe.
1: Com certeza, aí sim, namorou muito com Al Green, Let's Stay Together.

0: Christy, Yellow River.
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3: Meio-dia e 9 minutos.
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0: Muitas vezes você tem saudades, não sabe nem do que, né? Mas para ajudar você a lembrar, Neil Diamond e um romance lindo, September Morn.
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Neil Diamond, September Morn. Música padrão do início dos anos 70, uma música que tem uma pegada musical sensacional, e ele, cantor, também foi um ator fantástico, Richard Harris, MacArthur Park.

eu vi o MacArthur Park com Richard Harris e a Sinfônica ajudando. Música de um brasileiro que fez sucesso no mundo inteiro, hein? Dennis Yost, Classic Four, Feelings.

Phyllis, Dennis Yost, Classic Four. Nem toda tempestade faz mal, hein? Às vezes uma boa tempestade interna faz bem. Dennis Yost, Classic Four, cantando Storm.

0: Storm, Classic Four.
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0: Ele sempre foi um grande, grande artista. Esse ano ele morreu, mas sempre fez muito sucesso. Inclusive a filha canta muito bem. Neil Sedaka, Stairway to Heaven.

New Sedaka, Staring to Heaven. Música balançadinha, gostosinha. New Sedaka.

0: Next Door to an Angel e o Sedaka.
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0: Emocionando-se com Bonnie Tyler e o seu épico Total Eclipse of the Heart. Lançado em 83, a balada poderosa com vocais inconfundíveis tornou-se um dos maiores sucessos dos 80.

0: Bonnie Tyler, Total Eclipse of the Heart.
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4: Cuidar da mente do seu amiguinho peludo é tão importante quanto cuidar do corpo dele. Então, aqui vão algumas dicas legais para manter o seu pet mentalmente ativo e feliz. Brinquedos interativos. Invista em brinquedos que desafiem seu pet mentalmente. O treinamento de obediência é uma forma divertida de aprender coisas novas. E os passeios podem ser ainda mais interessantes se você explorar novos lugares. Além disso, jogos de cheiro e interação social são essenciais para estimular os sentidos e promover vínculos. Por fim, é importante variar a rotina do seu animal de estimação para manter a mente do seu companheiro de quatro patas ativa e engajada. Isso pode incluir mudanças nos horários de alimentação, passeios em locais diferentes, introdução de novos brinquedos e jogos. E até mesmo pequenas alterações na disposição dos móveis da casa. Com essas dicas, seu pet estará sempre esperto e pronto para aproveitar cada momento ao seu lado.
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5: Eu tenho um recado.

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5: Aumentando agora a energia, revivendo um momento muito interessante da história do rock, hein? Queen, que lançou essa música e fez muito, muito sucesso. Don't Stop Me Now. Queen.

Don't Stop Now, Queen. Olivia Newton-John mostrou uma fase mais madura, envolvente, com essa música A Little More Love. Vamos ouvir.

canção que carrega emoção, uma emoção importante, na medida certa. Simple Red levou sempre esse carisma importante para as rádios, levou para as pistas e agora vai levar para o seu coração. It's Only Love, Simple Red.

It's Only Love, Simple Red. Uma canção inspirada nas histórias dos personagens que conheceu em noites tocando em bares no início da carreira. Uma medida marcante, uma música muito interessante que fala de sonhos, encontros e a vida acontecendo entre a música e na noite. Billy Joel, Piano Man.

0: Piano Man, Billy Joel. Desacelerando agora e entrar num clima sofisticado que marcou o início dos anos 80, Grover Washington Jr. apresentou ao mundo Just the Two of Us. Grover Washington Jr., Just the Two of Us.
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Just the Two of Us, Groovy Washington. Agora é a vez de Lady, Bob Dylan, de 69. Uma canção que fez muito sucesso, uma letra poética, um arranjo legal. Lady, Bob Dylan.

0: Você ouviu Bob Dylan, Lay, Lay, Lay. E aí, gente boa, acabou aí, hein? Música de todos os tempos. A gente se encontra na programação. Forte abraço, beijo grande.
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4: 1:14.
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0: No nosso último Canto de Todos os Cantos, fizemos um tour por algumas cidades de Portugal e não poderíamos deixar esse país sem antes conhecer Aveiro. Talvez ainda não esteja no roteiro mais clássico de uma viagem a Portugal. E pode ser que você até mesmo nem tenha ouvido falar dela, o que chega a ser uma injustiça.
1: Com uma população de aproximadamente 91.397 habitantes, Aveiro é chamada de Veneza Portuguesa, um charme. Está próximo do Porto de Coimbra e ainda mais perto do mar.
0: Tem praias e construções que só se vê ali, ótimos restaurantes de frutos do mar e passeios bastante agradáveis.
1: Um dos cartões postais de Aveiro são as casinhas coloridas da Costa Nova, área mais praiana da cidade. Como conta a história, pescadores que moravam nesta região começaram a pintar suas residências para que fosse possível conhecê-las de longe quando estivessem voltando de viagem do alto mar.
0: Hoje, algumas construções em madeira seguem sendo moradia. Outras viraram restaurantes e estabelecimentos mais turísticos. Todas elas, no entanto, servem de cenário para fotos que têm tudo para bombar. Aí, ó, no seu Instagram.
1: Muitos lugares, muitas vozes, muitos ritmos e uma só paixão, a música. E aqui você ouve Benson Boone, Beautiful Things.

0: 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Aveiro é também conhecida como a Veneza Portuguesa. Assim como na cidade italiana, o centro histórico é cortado por alguns canais. Não tantos quanto em Veneza, é verdade. Mas o suficiente para dar um charme particular.
1: No canal central, pequenas e coloridas embarcações eram utilizadas na captura do molisso, uma espécie de alga que era estendida ao sol e servia como adubo para as terras da região.
0: O passeio nesses barcos é uma das principais atrações. No percurso de 45 minutos, tem-se algumas das melhores vistas para as coloridas casas construídas nos quatro canais de Aveiro. E o nosso passeio segue com música boa. Olivia Rodrigo, Driver's License.

0: Que delícia de viagem! Olha, os mais chegados à gastronomia talvez saibam. O sal de Aveiro é um dos mais famosos do mundo. Então, não há dúvidas, é um lugar mais do que ideal para se conhecer uma salina.
1: Várias delas oferecem visita guiada com explicações históricas e também sobre os processos de produção. Duas boas opções são a Marinha da Noeirinha e a Marinha da Passagem. O roteiro combina com as praias da costa, as salinas e o passeio de moliceiro.
0: Já que esse está muito perto do mar, nada mais justo do que provar os peixes recém-pescados e outros frutos do mar. Os restaurantes têm cardápios e preços bastante parecidos.
1: Os doces são uma atração à parte em toda Portugal, né? Em Aveiro, a fama vai para os ovos moles, que é uma massinha parecida com a hóstia, recheada com doce de ovos.
0: Outra boa pedida são as tripas de aveiro, uma bolachinha bem parecida com uma casquinha de sorvete, servida quentinha em vários quiosques, principalmente na Costa Nova e na Praia da Barra.
1: Bem, já que estamos no litoral de Portugal, por que não curtir uma praia? São duas opções mais próximas ali do centro de Aveiro, que é a Praia da Barra e a Praia da Costa.
0: A Praia da Barra é famosa pelo farol, um dos mais altos de Portugal. É por ser o local onde a Ria de Aveiro encontra o mar.
1: Então, além da faixa de areia e da água fresca para aproveitar os dias mais quentes, por ali dá ainda para curtir o movimento dos barcos entrando e saindo do estuário e também observar os praticantes de surf e windsurf.
0: Outra praia bastante procurada por surfistas é a Costa Nova. A extensa faixa de areia clara e alguns quiosques de praia garantem belas horas de descanso à beira-mar.
1: Morar em Aveiro, em Portugal, é ter a certeza de viver em um local muito agradável, com praias belíssimas, paisagens deliciosas e uma qualidade de vida difícil de encontrar em grandes centros urbanos.
0: Além de oferecer possibilidades para estudar e se qualificar, Aveiro também é um local para quem deseja construir uma carreira sólida e promissora.
1: Um dos setores que mais emprega na cidade, com certeza, é o turismo. Gostaria de morar em Aveiro, Portugal? Então, você precisa primeiro solicitar o visto adequado para trabalhar ou estudar e ainda no Brasil passar pelo consulado português.
0: Não viaje como turista para tentar a regularização direta no país. Aguarde a aprovação do visto consular antes de marcar a viagem definitiva.
1: E finalizamos a nossa passagem por Aveiro ao som de Elderbrook. Amém.

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5: Depois de 12 horas de viagem, chegamos em Pequim. Prepare-se para uma imersão na rica tapeçaria cultural e histórica.
6: Esta metrópole vibrante, com suas imponentes muralhas e palácios imperiais, revela camadas de histórias sedimentadas ao longo de milênios.
5: Formada por uma paisagem geológica que moldou suas montanhas e planícies, Pequim canta com a grandiosidade da cidade proibida, a serenidade do Templo do Céu e a magnitude da Grande Muralha.
6: Então, explore cada detalhe e viva uma experiência única nesta terra de contrastes e belezas naturais deslumbrantes.
5: A China tem uma história de 3 milênios. Ela é conhecida por sua arquitetura moderna, por locais antigos como o Grande Complexo da Cidade Proibida, Palácio Imperial das Dinastias Ming e Qing.
6: Nas proximidades, a enorme Praça da Paz Celestial, reservada para pedestres, abriga o mausoléu de Mao Tse-tung e o Museu Nacional da China, que exibe uma ampla coleção de relíquias culturais.
5: Pequim em cada canto, música em cada coração. BTS, Dynamite.

0: 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Pequim possui uma área total de mais ou menos 16.500 quilômetros quadrados e uma população de mais de 21 milhões de habitantes. É a segunda maior cidade chinesa em população urbana, depois de Xangai. E também o centro cultural, educacional e político da nação.
1: É sede da maioria das maiores empresas estatais chinesas, como a Fortune Global 500, bem como as quatro maiores instituições financeiras do mundo por ativos totais.
0: Pequim também é a capital bilionária do mundo, com o maior número de bilionários vivendo ali na cidade. A cidade detém também o título de quinta maior riqueza total em relação a qualquer outra cidade do mundo. É também um importante centro de transportes.
1: Combinando arquiteturas de estilo moderno e tradicional, Pequim é uma das cidades mais antigas do mundo, com uma rica história que remonta a mais de 3 milênios.
0: Com montanhas ao redor da cidade em 3 lados, além das antigas muralhas internas e externas, foi estrategicamente posicionada e desenvolvida para ser residência do imperador. E, portanto, era o local perfeito para a capital imperial.
1: É também conhecida por seus palácios, templos, parques, jardins, túmulos, muros e portões luxuosos. Possui 7 patrimônios mundiais da Unesco.
0: A Cidade Proibida, o Templo do Céu, o Palácio de Verão, as tumbas da dinastia Ming, o Zhongkundian, nem sei se eu tô falando certo, hein? E partes da Grande Muralha e do Grande Canal. Todos locais turísticos muito populares.
1: Foi classificada como a cidade com a maior produção de pesquisa científica. Sediou inúmeros eventos esportivos internacionais e nacionais, sendo os mais notáveis os Jogos Olímpicos e Paralímpicos, e abriga 176 embaixadas estrangeiras.
0: Cada viagem tem uma trilha sonora e no canto de todos os cantos, Dua Lipa.

0: Conecta FM, a nossa viagem continua. O clima de Pequim é praticamente seco quase o ano todo, mas no verão é mais chuvoso. O inverno é muito frio, com temperaturas abaixo de zero, mas neva pouco devido à seca.
1: Os verões são quentes, com temperaturas acima de 30 graus. O outono e a primavera são estações de transição entre o frio e o calor. E assim como o inverno, são estações secas.
0: O povo chinês é extremamente diverso, formado por mais de 50 etnias, sendo a etnia Han a maior delas. Em termos culturais e sociais, os chineses compartilham fortes raízes em tradições milenares.
1: A sociedade valoriza muito a família, o respeito aos mais velhos e o bem comum em detrimento do individualismo.
0: O esforço e a dedicação ao trabalho e aos estudos são pilares centrais na vida da China.
1: O espaço pessoal e as regras de convivência podem diferir do Ocidente, por exemplo. Demonstrações públicas de afeto, como beijos, não são comuns.
0: Viver na China é um choque cultural, que faz a vida parecer um desafio ali no começo. Mas com o tempo, simples coisas do dia a dia, como pedir uma comida em um restaurante, se tornam conquistas a serem comemoradas.
1: A receptividade que os chineses têm com os estrangeiros é muito confortante. Eles tentam entender, ajudar e até fazem mímica quanto ao idioma.
0: Em relação aos impactos tecnológicos, hoje praticamente tudo é feito pelo celular. Tudo mesmo. É surpreendente. A dependência do smartphone é gigantesca, tanto que há muitos pontos para carregar o celular por toda a cidade.
1: A vida na China é intensa, segura e altamente tecnológica. Tudo funciona com eficiência: transporte, saúde, trens bala e entregas rápidas.
0: China, onde tecnologia, tradição e música se encontram. Bora curtir Ariana Grande.

0: continuamos turistando por Pequim, com sua rica história e cultura vibrante. Encanta visitantes durante todo o ano, mas a experiência pode variar significativamente dependendo da época.
1: Nestes meses, o clima é ameno, agradável, com temperaturas confortáveis e céu limpo, ideal para explorar os inúmeros pontos turísticos ao ar livre.
0: O verão, junho e agosto, pode ser quente e úmido, com altos níveis de poluição no ar, enquanto o inverno, novembro e março, é frio e seco, com possibilidade de neve e temperaturas desafiadoras.
1: Gostaria de conhecer este incrível lugar? Então, verifique os requisitos de visto com antecedência, dependendo da sua nacionalidade. Certifique-se de ter todos os documentos necessários em ordem, incluindo passaporte válido e formulários de visto preenchidos corretamente.
0: E mais, cartões de crédito são amplamente aceitos em hotéis e lojas maiores, mas dinheiro em espécie é essencial para mercados locais e pequenas transações. Tenha sempre um pouco de dinheiro em mãos.
1: E quando vier para cá, explore a culinária local. Experimente pratos tradicionais como pato laqueado de Pequim, jiawazi, que são dumplings, e diversas opções de noodles. Se aventure nos mercados de rua para degustar petiscos locais, porém, certifique-se de que o local tem boa procedência.
0: E atenção, aprenda algumas frases básicas em mandarim, pois nem todos falam inglês. Utilize um tradutor de idiomas no seu celular para facilitar a comunicação. E considere comprar um chip de celular local para ter acesso à internet e manter contato.
1: A viagem termina, mas a música continua a nos levar para novos lugares, sempre. Parceria entre Ed Sheeran e Christina Perry, Be My Forever.

0: Tóquio não é apenas uma cidade. É uma porta de entrada para um universo onde o passado e o futuro caminham juntos. Você vai se surpreender a cada passo, descobrindo experiências que ficarão marcadas na sua memória para sempre.
1: Possui uma área total de aproximadamente 2.200 quilômetros quadrados e atualmente conta com uma população de mais ou menos 9 milhões de habitantes. A maior parte da população que habita Tóquio é a japonesa. A minoria é representada por estrangeiros como os chineses e coreanos.
0: Tóquio é considerada o centro político e financeiro do Japão e corresponde ao maior produto interno bruto do mundo, possuindo uma das bolsas de valores mais representativas do planeta.
1: O PIB é de mais ou menos ali US$1,5 trilhão. Essa característica está atrelada à forte presença de empresas, companhias eletrônicas, inúmeras indústrias e bancos.
0: Um mundo de lugares, uma viagem de sons. Aumente o volume. NSYNC.

0: canto de todos os cantos. O aumento da população em Tóquio ao longo dos anos fez com que a paisagem e a organização da província fossem alteradas. Casas precisaram dar lugar a edifícios, a fim de se comportarem todo o contingente populacional.
1: Por estar localizada numa região de fronteiras entre placas tectônicas, ocorrem em Tóquio muitos terremotos e outros desastres naturais. Conhecido como a Terra de Desastres, é um dos territórios mais propensos a catástrofes no mundo.
0: Morar em Tóquio significa conviver com a realidade dos terremotos de forma natural, cotidiana e extremamente organizada. Embora a ideia de viver em uma das áreas sísmicas mais ativas do mundo assuste quem vem de países estáveis como o Brasil.
1: Tóquio é uma cidade grande, espalhada e provavelmente muito diferente de tudo o que você já viu na vida. Praticamente todos aqueles clichês das fotos são verdades.
0: Sempre muita gente nas ruas, pessoas com roupas diferentes, filas, placas piscando para todos os lados, edifícios altos, cruzamentos movimentados, transporte mega eficiente e uma cumplicidade entre o desenvolvimento da cidade moderna e o respeito às tradições.
1: Não falta o que fazer em Tóquio. Por isso, dedique um bom tempo à cidade. E se quiser fazer algo diferente e menos urbano, reserve alguns dias para fazer um bate-volta a Nikko ou Hakone.
0: O bacana é que o mais interessante da cidade é de graça. Caminhar pelas ruas admirando as lojas, passar por uma estação de trem vendo o vai e vem das pessoas, sentar em um parque e fazer um piquenique. Estar em Tóquio é vivenciar aquela loucura das ruas. É uma atração por si só.
1: Como Tóquio é um lugar muito propício para compras, vale sempre a pena ficar de olho nas lojas de departamento, com uma enorme variedade de produtos e praça de alimentação com bons restaurantes e doces apetitosos.
0: Porque até as compras ficam melhores ouvindo uma boa música. Chaperone, Good Look Baby.

0: Para os fãs de esportes, uma maneira divertida de passar a manhã é acompanhando um campeonato de sumô no Ryogoku Kukujikan, o maior estádio de sumô do país.
1: Andar é algo frequente da cidade. Então, se prepare para boas caminhadas e use sapatos confortáveis. Para aproveitar a viagem ao máximo, tente acordar cedo para fazer os passeios que a cidade oferece.
0: E também saborear as comidas típicas do Japão, incluem pratos à base de arroz, caldos quentes e massas tradicionais que definem a rica culinária do país.
1: Como o ramen, uma sopa de macarrão com caldo saboroso de carne ou de porco, ovos e carne fatiada. O sushi e sashimi, que são bolinhos de arroz temperado com peixe cru ou frutos do mar e tiras finas de peixe fresco.
0: Tem ainda o udon e soba, tipos de macarrão japonês servidos em caldos quentes ou frios com molhos leves. E o misoshiru, que é uma sopa tradicional de pasta de soja servida quente.
1: Culinária e música, uma combinação que dá sabor à viagem. The Weeknd, Save Our Tears.

0: país possui quatro estações bem definidas, variando bastante de norte a sul. A primavera, entre março a maio, o clima é ameno e famoso pelo desabrochar das cerejeiras.
1: No verão, entre junho a agosto, é mais quente, úmida e com risco de tufões. Entre agosto e setembro.
0: E o outono, entre setembro a novembro, as temperaturas são agradáveis e com belas paisagens de folhas avermelhadas.
1: E finalmente, no inverno, entre dezembro a fevereiro, há um friozinho mais intenso ali, com um pouco de neve nas regiões norte e montanhosas.
0: Se você gostou de tudo que ouviu, então prepare as malas. Viajar para o Japão está mais fácil do que nunca para os brasileiros, pois o acordo de isenção de visto foi prorrogado até o dia 29 de setembro de 2029.
1: Isso significa que você pode entrar no país e permanecer por até 90 dias, apenas para fins turísticos, negócios ou viagens, sem precisar de nenhuma burocracia consular prévia.
0: Apenas passaporte comum com chip eletrônico, que deve estar válido durante todo o período da sua estadia.
1: É altamente recomendável preencher o formulário de imigração e alfândega com antecedência pelo site oficial.

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18: Chegando neste domingo, nessa tarde gostosa aqui da Conecta FM, e você, tem eu, Joy Welch, pra gente deixar esse seu domingo muito melhor do que já está. Vamos com programação de primeira até às 4 da tarde por aqui. Lighthouse Family, Free, bora curtir.

0: Você ouviu comigo o som de Taylor Swift, Anti-Hero, teve Eric Clapton, Change the World e ainda Charlie Puth, How Long. Conecta FM, sempre com o melhor da música só pra você.
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0: Você está na melhor rádio do seu dial, Conecta FM. E aqui você já sabe, a gente toca tudo que o seu coração mais ama. Eu sou a Joy Welch, a gente segue junto nessa programação dominical até às 16h. Sua tarde vai ficar muito melhor com todo o som que a gente vai rolar por aqui. Hugh Grant, Way Back Into Love.

0: E fechando a primeira hora dessa nossa programação da tarde, teve Sting, If I Ever Lose My Faith in You, Mina Okabe, Every Second e Pet Shop Boys com Alone Again Naturally, dueto com Elton John. E a gente segue através da programação da Conecta FM. Não sai daí, daqui a pouquinho eu tô de volta.
1: Três horas e 15 minutos.
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0: E nessa tarde gostosa de domingo, tem eu e você juntos pra curtir o melhor som aqui na Conecta FM. Bora com All Green, Let's Stay Together.

0: Você ouviu o som de David Grant, Could Be I'm Falling in Love, Ed Sheeran, Bad Habits e ainda Barry White com o sucesso You Are the First, the Last, My Everything. Não sai daí, a gente já volta com mais músicas pra você.
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5: O tema de hoje é bronzeamento artificial. O Brasil foi o primeiro país do mundo a tomar medidas restritivas quanto ao bronzeamento artificial para fins estéticos, sendo proibido desde 2009 após uma resolução da Anvisa. A prática de bronzeamento artificial antes dos 35 anos de idade aumenta em 75% o risco de câncer de pele, além de acelerar o envelhecimento precoce e provocar outras dermatoses. Não faça bronzeamento artificial e previna-se contra o câncer de pele. Eu sou doutora Raquel Keller, dermatologista, CRM 87178, professora da Faculdade São Leopoldo Mandique.
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0: Seja bem-vindo, você que chega nessa tarde de domingo, 20 de setembro de 2026, para ouvir o melhor da música aqui na Conecta FM. Eu sou a Joy Welch e a gente permanece até as 4 ouvindo só música boa, sucesso atrás de sucesso. Começando com Cliff Richard, She's So Beautiful.

0: gente fica por aqui, mas nos encontramos na programação da Conecta FM. Eu sou a Joy Welsh e eu te vejo por aí. Até mais. Tchau, tchau.
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2: Bad Boy. Lançada em 85 por Gloria Estefan e Miami Sound Machine, mistura pop com ritmos latinos. Ajudou a consolidar a carreira internacional da artista. Gloria Estefan e Miami Sound Machine, Bad Boy.

0: Você ouviu Bad Boy, Gloria Estefan, Miami Sound Machine.
1: Quatro horas e 17 minutos.
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4: Viajar com os pets é uma realidade cada vez mais comum, afinal eles são membros da família, mas é importante cuidar do bem-estar deles durante a jornada. Médicos veterinários destacam a importância de observar o comportamento dos animais antes, durante e depois da viagem. Sinais de estresse, como tremores ou miados excessivos, indicam desconforto. Respeitar o desejo do animal também é crucial. Às vezes é melhor deixá-lo em casa com um cuidador. Se a viagem for inevitável, começar com trajetos curtos ajuda na adaptação. Equipamentos de segurança como cintos e cadeirinhas são essenciais, não apenas para proteger os pets, mas também os ocupantes do veículo. Embora não haja uma lei específica sobre transporte de animais, seguir as normas de segurança do Código de Trânsito Brasileiro é imprescindível para evitar multas e garantir a segurança de todos.
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0: 5:12.
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3: Existem promoções o ano inteiro. E no mundo do vinho, o que acontece? Como você deve se beneficiar? Que cuidados tomar? Vou comentar um cuidado aqui com você. Cuidado com as promoções de vinhos brancos. Vinhos brancos muito antigos? Vinhos de 6, 7 anos, muito baratos? Tome cuidado. Eles não resistem esse tempo todo. Nós vamos falar de tempo de duração, tempo de amadurecimento de vinho outro dia, mas já fica aqui um alerta para você. Promoção com vinho branco, muito barato, luz amarela, preste atenção. Saúde!
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1: Grande clima de Marvin Gaye, com seu icônico What's Going On, lançado em 71, a música é mais que um sucesso, é um manifesto muito importante sobre questões sociais e humanas. Deixe-se levar pela voz única de Marvin Gaye.

0: Você ouviu What's Going On com Marvin Gaye.
1: Seis horas e 8 minutos.
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3: O assunto de hoje é sobre as micoses superficiais. Elas são infecções de pele causadas por fungos. Existem inúmeros tipos de micoses, como micose das unhas, dos pés, da virilha, do couro cabeludo, dentre outras. A manifestação clínica mais comum é a presença de lesões na área acometida e, na maioria dos casos, pode ocorrer a presença de coceira. O tratamento, ele é feito de acordo com a extensão da lesão e o local de acometimento, podendo ser feito com antifúngicos tópicos ou medicamentos orais. Também são recomendados hábitos que evitem o calor e a umidade no local, evitando assim a proliferação desse patógeno. Meu nome é Emerson Padovese, sou médico dermatologista e professor da Faculdade São Leopoldo Mandique, CRM 130-539.
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10: Hoje o Especial Conecta faz uma homenagem a uma mulher que conquistou o mundo com a sua voz, presença e um talento que atravessou gerações. O Whitney Houston não foi apenas uma cantora, ela foi um fenômeno cultural. E comigo na apresentação, Arthur Carvalho. Oi, Arthur, como vai?
11: Oi, Mônica. E aí, gente? Ela, Whitney Houston, com mais de 400 prêmios conquistados, uma carreira marcada por recordes e canções inesquecíveis. Whitney é até hoje lembrada como uma das maiores vozes da história da música. Então, prepare-se para uma viagem pela vida e obra dessa estrela que brilhou intensamente.
10: Whitney Elizabeth Houston nasceu em 9 de agosto de 1963 em Newark, Nova Jersey, em uma família que respirava música. Sua mãe, Cissy Houston, era uma cantora gospel renomada. Seu pai, John Russell Houston, era um empresário que também se envolvia com a indústria do entretenimento.
11: E não para por aí. Whitney era prima das cantoras Dionne Warwick e Dede Warwick. E sabe quem era a madrinha dela? Ninguém menos que Aretha Franklin, a rainha do soul. Imagina crescer nesse ambiente.
10: Aos 11 anos, Whitney já cantava no coral da Igreja Batista de New Hope, onde sua mãe era ministra musical. Foi ali que ela descobriu a força de sua voz e começou a encantar quem estivesse por perto.
11: E no Especial Conecta, é claro, tem muita música para você. Whitney Houston, Saving All My Love For You.

0: e continua o especial Conecta Whitney Houston. Durante a adolescência, Whitney começou a se apresentar ao lado da mãe como backing vocal. Aos 15 anos, ela já dividia o palco com grandes nomes do soul e do gospel, como Chaka Khan e Lou Rawls.
1: Paralelamente, Whitney também se aventurava como modelo. Em 1981, foi a primeira mulher negra a estampar a capa da revista Seventeen. Mas era a música que realmente fazia os seus olhos brilharem.
0: Foi numa dessas apresentações em Nova York que ela chamou a atenção do lendário executivo da Arista Records, Clive Davis. Ele ficou impressionado e decidiu apostar tudo naquele talento.
1: Whitney Houston, How Will I Know?

0: de volta com o especial Conecta. Em 1985, aos 21 anos de idade, Whitney Houston lançou seu primeiro álbum auto-intitulado. Era o começo de uma revolução na música pop e R&B. A produção ficou a cargo de grandes nomes como Jermaine Jackson e Narada Michael Walden.
1: O álbum trouxe hits como How Will I Know e Saving All My Love For You, que já ouvimos no especial Conecta, que logo escalaram as paradas musicais e colocaram o Whitney em destaque.
0: Com este álbum, Whitney se tornou a primeira artista feminina a emplacar 3 singles consecutivos no topo da Billboard Hot 100, um feito histórico. E também deste disco, Greatest Love of All.

0: Conecta FM e o especial Conecta, hoje com Whitney Houston. 2 anos depois, em 1987, veio o segundo álbum, Whitney, e com ele, mais um marco. Ela foi a primeira mulher a estrear diretamente no número 1 da parada americana com esse álbum.
1: I Wanna Dance With Somebody, Didn't We Must Have It All e também So Emotional, Where Do Broken Hearts Go, sucessos que não saíram das rádios, das festas e das trilhas sonoras da vida. I Wanna Dance With Somebody.

0: Whitney Houston no especial Conecta. Em 1992, Whitney deu um passo ousado. Estreou como atriz no cinema, protagonizando o filme O Guarda-Costas, ao lado de Kevin Costner.
1: A trilha sonora, claro, ficou sob responsabilidade dela. O álbum vendeu mais de 45 milhões de cópias no mundo e se tornou uma das trilhas mais vendidas da história.
0: I Will Always Love You, escrita e gravada por Dolly Parton na década de 70.

0: A cantora levou a música ao topo das paradas em 1973. Todos acreditavam que o sucesso de I Will Always Love You já havia sido estabelecido.
1: Mais tarde, em 1992, a gravadora de Whitney, que já tinha uma carreira bastante prestigiada, procurava uma canção para integrar uma trilha sonora do filme O Guarda-Costas. Foi quando Kevin Costner, um dos atores do filme, sugeriu a canção de Dolly Parton que tudo mudou.
0: Whitney ficou insegura com a escolha, mas foi em frente e a canção foi sucesso absoluto, se tornando a música de maior sucesso já lançada por uma mulher em toda a história.
1: O sucesso foi tanto que I Will Always Love You foi gravado na lápide de Whitney Houston e permanece ali até os dias de hoje. Whitney Houston, I Will Always Love You. E...

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6: Você já ouviu falar em musicoterapia? Como o nome já diz, é uma técnica que trabalha com a saúde ao utilizar formas diversas de aprendizado, expressões e arte. A música faz com que sintamos emoções positivas ou negativas, né? E as partes do cérebro, como córtex, amígdala, cerebelo, são aí mais desenvolvidas e ativadas positivamente ao serem trabalhadas com a música. Melhora o humor, a atenção, a concentração, a memória, as lembranças profundas. Na vida social, a musicoterapia estimula a capacidade interativa e de comunicação, tratando o humor, a depressão, a ansiedade, o estresse e motivando cada vez mais os pacientes a encararem a vida com mais energia, motivação e determinação. Tá aí, é uma terapia muito agradável, né?
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3: Especial Conecta, o Whitney Houston. Com mais de 200 milhões de discos vendidos, Whitney foi a artista mais premiada de todos os tempos, segundo Guinness World Records.
4: 7 números 1 consecutivos na Billboard Hot 100. Um feito que nem os Beatles conseguiram. Isso sem contar os Grammys, American Music Awards e Billboard Awards.
3: Ela também abriu caminho para outras mulheres negras no pop, enfrentando preconceitos com talento e uma presença que dominava qualquer palco.
4: Em 1992, Whitney se casou com o cantor Bobby Brown. O relacionamento foi conturbado, marcado por brigas, dependência química e escândalos.
3: A luta contra o vício em drogas afetou sua carreira e sua saúde. Durante os anos 2000, Whitney teve momentos difíceis, mas também tentativas sinceras de recomeço.
4: Mesmo com altos e baixos, ela nunca deixou de ser lembrada com carinho e respeito pelo público e também pela indústria.
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4: Run to You, lançada no dia 21 de junho de 1993 pela gravadora Arista Records, foi escrita por Judge Friedman e Alan Rich, e a produção ficou por conta do aclamado David Foster.
3: Originalmente, Run to You seria uma música sobre o término de um relacionamento, mas tudo mudou quando o diretor do filme, Mick Jackson, ligou um mês depois da aprovação inicial da canção. Ele gostou tanto da música que pediu uma nova abordagem. Queria que fosse uma canção de amor.
4: E foi exatamente isso que aconteceu. A música foi completamente reescrita, mantendo apenas o título original. O resultado foi essa balada poderosa e cheia de emoção, que marcou mais uma vez a performance vocal impecável de Whitney.
3: Os lançamentos anteriores da trilha de O Guarda-Costas haviam dominado as paradas, e Run to You também teve um bom desempenho, mesmo que mais moderado. Nos Estados Unidos, chegou ao número 31 da Billboard Hot 100 e ao número 25 na parada da Cashbox.
4: E você confere Whitney Houston, Run to You.

0: de volta com o especial Conecta. Whitney conquistou sua carreira no cinema, estrelando filmes como The Preacher's Wife, sempre cantando e sempre encantando.
1: Nesses projetos, Whitney também mergulhou em trilhas gospel e soul. Em The Preacher's Wife, ela gravou um álbum inteiro com músicas religiosas, que se tornou a trilha gospel mais vendida da história. Do filme Waiting to Exhale, Whitney Houston, Exhale. Yeah.

0: Em 2009, Whitney voltou aos estúdios com o álbum I Look to You. Foi uma espécie de renascimento artístico. A crítica foi receptiva e o público abraçou a nova fase.
1: Nesse trabalho, Whitney demonstrou maturidade, fragilidade e, acima de tudo, verdade. Ela não era mais a jovem estrela. Era uma mulher que tinha vivido. E você confere I Look to You.

0: No dia 11 de fevereiro de 2012, o mundo se despediu de Whitney Houston. Ela foi encontrada sem vida em um hotel em Beverly Hills, aos 48 anos de idade.
1: A notícia chocou o planeta e reacendeu a discussão sobre a pressão que o estrelato impõe a grandes artistas.
0: Mas mais do que isso, reacendeu o amor pelas canções, pela entrega e pelo impacto que Whitney Houston deixou em milhões de corações. Whitney Houston, One Moment in Time.

0: E no programa de hoje, celebramos uma voz inigualável. Uma mulher que, com cada nota, tocava fundo na alma de quem a ouvia.
1: Whitney Houston foi e sempre será The Voice.
0: E que a voz de Whitney continue ecoando por aí. Porque algumas vozes nunca se apagam.
1: Muito bem, finalizando mais um especial Conecta, hoje com Whitney Houston. Espero que você tenha curtido. Valeu, Arthur, um forte abraço.
0: Até o próximo especial Conecta. Tchau, tchau, gente. Tchau, tchau, Mônica.
1: Encerrando com I Have Nothing, Whitney Houston.

0: 7:09.
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2: Um estudo publicado na revista The Lancet Regional Health America descreveu a maior e mais abrangente análise já feita até o momento sobre os efeitos do vírus Zika em filhos de mulheres infectadas durante a gestação. Como a epidemia de Zika, que ocorreu nos anos 2015 e 2016, foi detectada pelo aumento de casos de microcefalia, parte da população ainda acredita que essa é a única anormalidade mais preocupante ligada à infecção. Porém, a síndrome congênita ligada ao vírus pode se manifestar de variadas formas, que incluem dificuldades de visão e déficit motor, entre outras. O estudo mostrou que das mães que foram infectadas pelo Zika, 31,5% das crianças nascidas apresentaram alguma dessas alterações e 4% dos filhos de mães infectadas apresentaram microcefalia ao longo do primeiro ano de vida, sendo que, entre crianças com microcefalia, uma quantidade importante de casos foi diagnosticada ao longo do desenvolvimento da criança no seu primeiro ano de vida, e não só já no momento do nascimento. Atualmente, o número de casos diminuiu bastante, o que é uma dinâmica natural das doenças transmitidas por mosquitos. Apesar dos números de casos terem caído, é necessário manter a vigilância por meio do controle dos mosquitos transmissores e o desenvolvimento de vacinas e novos exames, além de uma contínua conscientização da população sobre o Zika. Um viva para a ciência e o progresso da humanidade.
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0: 8:07.
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15: Olá, caros amigos Jazz Conectados. Boa noite, sou Michel Farage e você está a partir de agora no Jazz Conecta da Conecta FM. Este programa que vai sempre ao ar às quartas-feiras com reprise aos domingos, sempre às 20 horas. Hoje teremos um programa pra lá de eclético, viajando por várias tendências do jazz. E resolvi começar o programa com um grande baterista, o Luiz Reis. Vamos ouvir o tema Scarborough Fair. A faixa faz parte do álbum Exactly Right e é de 2023. Realmente, o Luiz Reis viajou em praticamente todas as épocas do jazz. Vamos ouvi-lo então na Scarborough Fair.

Essa foi a faixa Scarborough Fair com o grande baterista Luiz Reis. E agora, na sequência, vamos com um pianista que cada vez mais tem se tornado referência para os músicos atuais, o Emmett Cohen. Ele fez uma série de programas na época do Covid, dentro da casa dele, ele gravou vários vídeos. Se vocês forem no YouTube, vocês vão ver ali vários vídeos pra lá de bons. A gente vai ouvi-lo aqui na faixa Emmett's Blues, do álbum Vibe Provider de 2022. Detalhe aqui pro solo do tenorista Tyvon Pernicott. Achei demais. Vamos então com Emmett Blues.

Esse foi o Blues, Emmett Blues, com o grande pianista Emmett Cohen. E agora vamos com um clássico da Broadway, de um dos grandes musicais da Broadway. Vamos com a faixa I Could Write a Book, que ganhou uma versão pra lá de bonita com Harry Connick Jr., esse baita cantor de jazz. Detalhe aqui que essa canção, gravada pelo Harry Connick Jr., também fez parte do filme Harry Met Sally. Vamos então com esta grande composição do Rodgers and Hart, I Could Write a Book, com Harry Connick Jr.

0: Essa foi Sam Flurry com Spyro Gyra do álbum Jubilee de 1987.
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0: Agora vamos com um groove mais moderno, cheio de energia e precisão rítmica.

vamos com o guitarrista Corey Wong na faixa Ring of Saturn, do álbum Turbo de 2023, bem recente. O Corey Wong, que vem trazendo aí cada vez mais o funk, um pouco mais do rock dentro do jazz. Ele tem uma pegada realmente vanguardista. Vamos então com Corey Wong na Ring of Saturn.

0: ouvimos toda a fusão do funk com o jazz na faixa Ring of Saturn com o guitarrista Corey Wong.
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14: E agora vamos seguir com o jazz latino, com o pianista Donald Veja, que para quem não sabe é um dos pianistas da Jazz Lincoln Center. Vamos na faixa Baila, Dance Like No One's Watching. Ele vem aqui acompanhado somente de feras, o baterista Lewis Nash, o baixista John Patitucci e Luizito Quinteiro na

Essa foi Baila, Dance Like No One's Watching, com o grande pianista Donald Veja, o baixista John Petitucci, a bateria do Lewis Nash, além do Luizito Quinteiro na percussão. Demais, não é? Agora vamos com um dos maiores clássicos do jazz, a Summertime, numa versão aqui arranjada pelo grande baixista Adam Blackstone, com a participação mais que especial da cantora Fantasia. A Summertime, para quem não sabe, é uma das músicas mais regravadas da história do jazz e foi composta em 1935 pelo George Gershwin. Vamos então com Summertime, com Adam Blackstone e a cantora Fantasia.

ouvimos Summertime com Adam Blackstone e a cantora Fantasia do álbum Summertime de 2023, bem recente. E agora vamos com um jazz mais contemporâneo, com uma dupla, a Rachel Price e o V-Ray, na faixa I've Drawn Your Face. Eu gosto muito desta faixa porque o arranjo é mais simplista e traz uma harmonização na instrumentação que eu acho muito bonita. Remete um pouco àquela ambientação mais das décadas de 40 e 50. Vamos então com I've Drawn Your Face com a Rachel e o V-Ray.

0: ouvimos a faixa I've Drawn Your Face com Rachel e o V-Ray do álbum I Love a Love Song de 2019.
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0: E agora vamos com um cantor que possui um timbre pra lá de diferente. Eu acho muito bonito e original o timbre de voz do Aaron Neville. Vamos aqui na faixa Who Will Buy do álbum Nature Boy de 2003. Aqui provando que o jazz não tem idade e quando a música é boa, ela se eterniza. Vamos então com Who Will Buy.

ouvimos este grande cantor, o Aaron Neville, na faixa Who Will Buy. E vamos finalizar o programa de hoje com um tema mais romântico, a Possibilities, interpretado aqui pela cantora Kenya Hathaway, do álbum Overtime de 2005, do Lee Ritenour, esse baita guitarrista e também já tem a sua marca no jazz, porque ele tem toda uma maneira de tocar. Ele realmente, ele estudou muito a música brasileira, tem muitos músicos brasileiros que participam nos álbuns do Lee Ritenour. Vamos ouvir então a faixa Possibilities.

0: ouvimos a Kenny Hathaway interpretando a faixa Possibilities, essa faixa que pertence ao álbum do Lee Ritenour chamado Overtime. E chegamos ao final de mais um Jazz Conecta. Sou Michel Farage e agradeço a sua companhia aqui na Conecta FM comigo. Desejo a todos uma excelente semana, com muita saúde, realizações e você já sabe, Jazz! Até!
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